0: Brian Corsio cambiou de vida. Sua vida foi transformada através do poder de Deus. Pero fique não. Você ha escuchado o relato de Brian? Não foi de la noche a la mañana. Ele se acercou, ele teve que aprender a colocar sua fé em Deus, a colocar a Deus em primeiro lugar. Aprendeu a diezmar, a ser fiel em suas primícias, colocando a Deus, valorando a Deus em sua vida em primeiro lugar. E aí está a consequência: vida transformada. Depois de uma vida de escassez, uma vida de limitações, hoje ele pode desfrutar da vida com abundância, ele e sua família. E, o mais importante, a paz, o amor, a união, a presença de Deus em seu coração. Porque a vida com abundância não é somente dinheiro, a vida com abundância não é somente ter plata, ter dinheiro. Porque muitas pessoas têm dinheiro, muitas pessoas têm plata, pero não têm paz, não têm a união familiar, não têm a tranquilidade, não têm amor no coração. Então, têm dinheiro, têm plata, pero isso não é todo. A vida com abundância é você poder desfrutar da união de sua família, ter paz, saúde, claro, saúde, porque de que serve, verdade? De que serve ter plata, dinheiro, se não temos saúde, se não temos o amor, o coração, a paz. Aí está. Então, se Brian Corsio, chegando ao Universal, aprendeu o caminho da felicidade, Deus ha cambiado sua vida. Não espere mais, vem você, acerque-se você também ao Universal, na cerca de sua casa. Seguramente que em sua casa, aí onde você nos hoje, onde você nos escuta, há uma Universal cerca de sua casa. Eu, este amigo que lhes habla, Glauco, eu estarei aqui em la cidade de Garim, aqui também, no norte aqui de la capital de Buenos Aires, também há uma Universal em Garim, que está ubicada em la calle Gajetano Bordet, 2646, calle Gajetano Bordet, 2646, aqui em Garim. Hoje domingo, às 7 da manhã, eu lhe estarei esperando. Às 9 da manhã, também lhe estarei esperando. Às 15 horas e também às 18 horas. Vamos acompanhar mais testemunhos, vamos acompanhar mais casos verídicos de pessoas que também recebendo o tratamento com a água viva, que é o que você vai receber hoje domingo. Todos os domingos você recebe o tratamento de água viva. Vamos escutar casos verídicos de pessoas que receberam o tratamento de água viva e han alcançado a resposta de Deus.
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0: 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Eu estarei esperando em todos os horários para ajudar. Não importa a sua religião, você não tem que preocupar, você não tem que pagar nada, somente ter coragem, tomar a decisão e fazer o que seja. Bom, se você não está aqui por norte, por Garim, você pode acercar-se à La Universal, que está mais cerca de sua casa. Seguramente há uma Universal cerca de onde você vive. Muitas bendições para todos vocês. Creia, sua vida já cambiou.
4: 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Desde temprana edad, Esteban conoció el mundo de los vicios, debido a la inmadurez de su padre.
5: Bueno, cuando yo era niño, a los 5 años aproximadamente, mi papá invitaba a sus amigos. Todos usaban pistola, yo no sé qué tipo de convivencia tenían, pero los que invitaban se emborrachaban. Ahí empezó todo para mí. Yo no sabía que era alcohólico, ni siquiera sabía que era eso, y crecí así. Yo no podía estar sin tomar alcohol o cerveza, entonces crecí y aún siendo alumno de secundaria, pues mi primer cigarrillo de marihuana me lo fumé a los 11 años, mi primer cigarrillo normal fue a los 8 años, yo iba al billar con mis amigos y nos emborrachábamos, usábamos incluso droga, ¿no?, que en aquellos tiempos era el LSD, que era la droga psicodélica de aquellos tiempos. Pasado el tiempo, bueno, ya en la preparatoria conocí a mi primera novia, que fue con quien me junté, ni siquiera nos casamos. tuvimos dos hijos, un niño y una niña, y yo seguía tomando, yo no paraba de tomar. 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Entonces, para mí no había un cambio real, yo no me sentía a gusto, pero no sabía qué hacer para cambiar la situación. Había groserías, había neurosis de mi parte, pero no sabía cómo contenerla. Salía a la tienda, compraba una cerveza, entraba, luego no dormía por estar tomando. Y esa era la situación, fue lo que causó el rompimiento en mi primer matrimonio. Tuve pensamientos de suicidio, porque no encontraba yo la manera de solucionar. Yo tenía mucha ansiedad, ya no tanto por no poder obtener alcohol o cerveza, sino porque no sabía yo quién era realmente o para qué estaba aquí. Yo sentía que una voz me decía, pues ahí está el machete, tómalo, póntelo, vámonos de aquí.
4: Tras pasar años esclavizado en los vicios, decidió ponerle fin a sus problemas, buscando la ayuda de Dios.
5: Colocando mi fe en el Señor Jesús, fui liberado. Mi vida ahora es completamente diferente de aquellos pensamientos de suicidio que tuve. Hoy no tengo enfermedades, tengo casa propia, tengo una hija de 6 años, tengo trabajo, ¿no? Incluso tengo un buen trabajo, me va bien. La cerveza, el alcohol, la marihuana, todo aquello que invadió mi cuerpo o yo ingería, ya no, desde hace 9 años que dejé eso, ¿verdad? Y que estoy en la Iglesia Universal, no hay ansiedad.
0: El poder de Dios transforma vida. El poder de Dios cambia la situación de las personas. Esteban conoció el fondo. Esteban conoció el fondo del pozo. Y usted que está pasando por lo mismo, usted que está en la misma situación, Dios quiere cambiar. Dios va, Dios puede. Dios quiere cambiar la situación la que usted está viviendo. Se você está como Esteban Hernández, se você está pior, pensa que para a sua situação, você pensa que para seu estado, para a situação de sua vida, não há salida, não há solução. Pelo ai, há salida, há solução. Haga como Esteban Hernández, toma a decisão. Eu lhe desafio a você, amigo, meu amigo, que para que hoje mesmo você possa sair de onde você está e acercar-se a uma universal, a uma das universal mais cerca de sua casa. Deus vai cambiar a história, Deus vai quitar o sofrimento, o dolor que você está passando. Haga como Esteban, porque Deus é o mesmo Deus de todos nós, pero necessitamos tomar decisão, necessitamos acercarnos a Deus. Haga como Esteban e sua vida também vai cambiar. 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

0: São vários casos verídicos, pessoas que han cambiado de vida, pessoas que han recebido uma nova vida através da fé, através do poder de Deus. Deus quer e Deus pode fazer o mesmo em sua vida. Me gostaria de solicitar a você, amigo, amiga, você que nos hoje, neste momento, me gostaria de solicitar a você a que ajude, estenda a mão a uma pessoa que você conhece. Você conhece alguém que esteja passando por muitos problemas? Você conhece alguém que está ao borde de la desesperação? Você conhece alguma pessoa, um familiar, um amigo que está sofrendo bastante, muito, que já não sabe mais o que fazer? Entre em contato. Entre em contato com esta pessoa. Passe aqui, passe a direção aqui de lá, el dial de la rádio, de la sintonia, para que este amigo, para que este familiar também pueda escuchar lo que Deus hace, está haciendo en la vida de las personas aquí en la Universal. Y Dios va a bendecir usted, Dios te va a ayudar por estender la mano, querer ajudar a esta pessoa. 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
1: 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Hoje tem sua casa própria e vive em paz com sua família. Venha você também. Haga como ela. Haga como Janet. Acerque-se também à Universal e vamos, vamos a conhecer este grande Deus, Ele mesmo, que cambiou a vida de Janet Vargas, Ele pode cambiar sua vida também. Nos dias lunes temos as reuniões de la prosperidade com Deus. 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Você que tem seus caminhos trancados, você que se encontra com as portas cerradas em sua economia, mal, ao fundo, então, acerque-se você. 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Nos horários, este lunes, às 8 da manhã, às 10 da manhã, às 16 horas e às 20 horas. Eu lhe estarei esperando. Quero ajudar você. Não importa a sua religião, não importa, você não tem que preocupar-se com nada. Não há que pagar, não importa a sua religião, não importa. Solamente salga de sua casa, venha a receber as portas abertas, venha a receber a bendição de Deus que tem para sua vida. Vamos na continuação, vamos escutar mais testemunhos, vamos escutar mais relatos de pessoas que também alcançaram a resposta de Deus em sua vida.
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